0: landing is messed up.
1: É bom. Mais adiante. Eu senti que você subiu aqui. Já foi?